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4: Bom dia, 11h58, menos uma hora nos Açores.

0: O Primeiro-Ministro garante que Luís Neves vai dar nos próximos dias esclarecimentos sobre os casos que envolvem o Ministro da Administração Interna, ainda no tempo em que foi Diretor Nacional da Polícia Judiciária. A Missão Escola Pública e também a Associação de Diretores de Agrupamentos e Escolas Públicas estão indignados depois do Ministério da Educação ter anunciado o pagamento de 1 euro por item aos professores que estão a classificar os exames do secundário. Os diretores e também a Missão Escola Pública pedem ainda o adiamento do início do próximo ano letivo. O Primeiro-Ministro espanhol já via luz ao fundo do túnel no combate aos grandes incêndios que atingem as regiões de Madrid, Ávila e Toledo.
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0: é em Gouveia, para ouvir daqui a pouco com o Fernando Melo, nesta terça-feira, com máximas que podem chegar aos 40 graus em Évora e em Beja, 35 é máxima para Lisboa, 33 máxima para Braga e Coimbra, 32 para Faro, 26 para o Porto e para o Funchal, 24 é máxima para Ponta Delgada. Na TSF, edição do meio-dia, Paulo Dias.
1: É com elogios ao Ministro da Administração Interna que Luís Montenegro garante que já não falta muito para que Luís Neves dê explicações sobre as polémicas que o envolvem, ainda no tempo em que foi Diretor Nacional da Polícia Judiciária.
2: O Sr. Ministro da Administração Interna prestará nos próximos dias as informações que são necessárias para que, do ponto de vista político, se possa compreender aquilo que têm sido, imputações que lhe têm sido feitas. Ao mesmo tempo, obviamente, nós precisamos de respeitar o trabalho das autoridades de investigação que abriram um inquérito sobre essa factualidade. E, portanto, as duas coisas convivem na democracia, mas cada uma no seu nível. Não é na praça pública que se substitui o funcionamento do sistema de justiça, mas naturalmente que nós compreendemos que, do ponto de vista político, há informações que têm de ser partilhadas e elas se-lo-ão no momento oportuno.
1: O Ministro da Administração Interna tem garantido que está a reunir documentos e que irá falar no tempo certo sobre as obras na casa dele, no Alentejo, e também sobre o caso do atrelado apreendido num processo de tráfico de droga que foi encontrado atracado a um camião da empresa de um amigo de Luís Neves. O Primeiro-Ministro garante agora que o Ministro da Administração Interna vai falar nos próximos dias. Nestas declarações aos jornalistas em São João da Madeira, o Primeiro-Ministro não quis comentar em concreto as críticas que a oposição tem feito ao ministro Luís Neves.
2: Eu estou concentrado não em estar a responder piropos dos líderes da oposição, mas a resolver problemas das pessoas, e portanto percebo que a luta política é feita disso, mas eu tenho muito mais em que me concentrar do que estar agora a comentar esta ou aquela tirada mais ou menos pomposa do ponto de vista da retórica política dos meus colegas que têm responsabilidades partidárias. A minha responsabilidade enquanto chefe do governo é garantir que o governo dá as respostas àquelas que são as expectativas, as ambições e as necessidades das pessoas. No caso concreto, o Sr. Ministro da Administração Interna, repito, tem cumprido a sua missão com um nível de competência que é, de facto, muitíssimo elevado.
1: O Primeiro-Ministro, nestas declarações registadas pela RTP, apelou também ao civismo dos portugueses na prevenção de incêndios numa altura em que as temperaturas voltam a subir no país. Luís Montenegro foi também questionado pelos jornalistas por causa de uma denúncia do Chega. O gabinete de André Ventura no Parlamento terá sido vandalizado durante a madrugada. André Ventura divulgou nas redes sociais essas imagens, vários documentos, jornais e objetos espalhados pelo chão, também armários abertos no gabinete do presidente do Chega no Parlamento. Escutamos a reação de Luís Montenegro.
2: Eu não faço a menor ideia do que é que possa ter acontecido. Aquilo que eu posso dizer é que se houve algum ato de vandalismo, ele deve ser naturalmente investigado e os seus responsáveis devem ser responsabilizados. Isso é inconcebível numa democracia madura como é a democracia portuguesa. Se ainda por cima foi nas instalações de um órgão de soberania, por maioria de razão, esse trabalho deve ser rápido e conclusivo para que possamos erradicar qualquer tentação mais extremista em termos de ataque aos esteios do sistema democrático e ao respeito daqueles que representam a vontade política do povo português.
1: Luís Montenegro, o Primeiro-Ministro, a Polícia Judiciária está já a fazer diligências no gabinete de André Ventura e há instantes no Parlamento o Presidente do Chega deu conta do que desapareceu do gabinete dele.
3: Um dos lotes de documentos que desapareceram estavam numa das pastas que estão logo em cima da primeira mesa e que se referiam à Comissão Parlamentar de Inquérito ao Dr. Luís Neves. Esses documentos, juntamente com essa PEN, desapareceram na manhã de hoje. e espero que possam ser recuperados. Um outro tipo de documentos que estavam num outro modelo desapareceram e tinham que ver com informação política relacionada com o gabinete do Primeiro-Ministro e já tinha mais de um ano. Portanto, até agora o que detetei como objetivamente desaparecido foram coisas relacionadas com estes dois assuntos e é incontornável, uns desses documentos estavam exatamente logo na primeira mesa que eu tenho que passar sempre que entro e quando saio do gabinete.
1: André Ventura, o presidente do Chega, há instantes no Parlamento, dando conta do que desapareceu do gabinete dele depois de vandalismo durante a madrugada. É disso que se queixa André Ventura em relação ao gabinete que tem na Assembleia da República. Há um reforço de meios no combate ao fogo no distrito da Guarda, é um combate que envolve já mais de 10 aeronaves, também mais de 300 bombeiros. Há instantes o comandante José Miranda, oficial das operações da Autoridade Nacional de Emergência e Proteção Civil, deu precisamente conta à TSF do que se está a passar no terreno neste fogo no distrito da Guarda.
4: Neste momento apenas temos ativos dois incêndios, um no concelho da Guarda, na sub-região Beiras e Serra da Estrela, que tem um total de meios empenhados, 101 veículos com 340 operacionais e 9 meios aéreos. O teatro de operações foi reforçado durante a manhã de hoje, também com ampliamentos dos meios aéreos, e temos um ponto de situação geral de todos os três setores. Com o empenhamento total dos meios, com este reforço, prevê-se a diminuição da intensidade das frentes que estão ativas. Não há feridos a registar nem algum dano estrutural significativo. Portanto, é este o ponto de situação relativa.
5: Não há localidades confinadas ou em risco de serem evacuadas?
4: Não. Neste momento, nem nenhum dos incêndios. Depois temos ainda um incêndio de Sinfãs, no concelho de Sinfãs, região da Tâmega e Sousa. Tem apenas 10 meios terrestres e 40 operacionais, mas também com o plano de ação que foi delineado está favorável, portanto um dos setores já está dominado e o outro está a ceder aos meios. Neste também não temos registro de qualquer tipo de vítima ou algum dano significativo.
1: As informações nesta altura sobre esses dois incêndios no país, José Miranda, da Autoridade Nacional de Emergência e Proteção Civil. O Ministro da Educação admite que os alunos do ensino secundário podem começar o próximo ano letivo uma semana mais tarde. O Ministro da Educação, Fernando Alexandre, no Parlamento, garantiu, no entanto, que o calendário dos restantes alunos vai manter-se tal como está. E por isso o início do próximo ano letivo não vai ser adiado, apesar dos problemas que aconteceram com a classificação dos exames nacionais. Há essa indicação, no entanto, do ministro Fernando Alexandre, que os alunos do ensino secundário podem começar o ano letivo uma semana mais tarde. O adiamento do início do próximo ano letivo estava a ser pedido pelos diretores das escolas e também pela missão Escola Pública, tendo em conta todas estas dificuldades. Há uma hora, em direto na TSF, Cristina Mota, porta-voz da missão Escola Pública, mostrou-se também indignada em relação a uma informação do Ministério da Educação na última noite. Os professores classificadores vão receber um euro pela classificação de cada item dos exames nacionais. Uma situação indigna, na opinião de Cristina Mota.
6: A Escola Pública vê com bastante indignação. Numa altura em que muitos jovens estão agora a concorrer ao ensino superior, alguns deles poderiam ingressar

0: 15 minutos a serem classificados, estamos a falar em 4 euros por hora ainda sujeitos a impostos. Portanto, de modo algum, nós na administração pública encontramos valores desta natureza e remunerar o trabalho de um classificador nesta fase, que foi considerado uma emergência nacional, ao valor de 4 euros por hora, além de ser ridículo, na nossa opinião, é mesmo indigno.
1: Indignação de Cristina Mota, porta-voz da Missão Escola Pública, também Filinto Lima, presidente da Associação de Diretores de Agrupamentos e Escolas Públicas, ouvido esta manhã pela TSF, defendeu que este valor é irrisório e pede ao Governo que pense melhor.
2: Essa medida que nós ontem à noite tivemos conhecimento vai na sequência do pedido que nós fizemos há uma semana ao Ministério da Educação, quando foi anunciado pelo Ministro da Educação que no próximo ano os professores iriam ser pagos pelos itens e pelas provas que corrigissem. Achamos isso positivo, isso é voltar ao passado, há 15 anos atrás, onde isso já acontecia. Porém, hoje soubemos, na verdade, que isto foi escrever torto por linhas direitas, por pagar um euro por item corrigido é um valor irrisório, e mesmo os outros valores são valores baixos. Eu peço ao Ministro das Finanças, isto tem a ver com o dinheiro com certeza, que neste caso concreto, aumente este valor.
1: Filinto Lima fez ainda um apelo ao Governo que alargue o pagamento das horas extraordinárias aos auxiliares que permitiram a abertura das escolas no fim de semana em que foram afixadas as pautas com os resultados dos exames.
2: Eu só espero é que aquele serviço extraordinário que com pompa e circunstância se disse que se ia ser pago naquele fim de semana há cerca de 15 dias ou 3 semanas aos professores, de facto não esteja fora de equação. Porque isso foi dito por um representante do governo nesse sentido. E alargar esse pagamento não só aos professores, mas também aos assistentes operacionais, aos assistentes técnicos, que na semana passada estiveram na escola sexta, sábado e domingo.
1: É o pedido que faz Filinto Lima, um pedido dirigido ao Ministério da Educação e também às Finanças. O Primeiro-Ministro espanhol Pedro Sánchez está otimista e esta manhã, referindo-se aos incêndios que ainda atingem o país, as regiões de Madrid, Ávila também e Toledo, o Primeiro-Ministro espanhol afirmou que já está a ver uma luz ao fundo do túnel, isto apesar de ter também avisado que vem aí uma onda de calor e por isso é necessário manter a vigilância apertada.
3: Hemos compartido el reconocimiento a todos aquellos trabajadores y trabajadoras que luchan contra el fuego en primera línea en horas muy difíciles, muy críticas, pero que efectivamente gracias a ellos estamos cambiando las tornas y por tanto podemos empezar a ver el final del túnel en la lucha contra estos incendios con todas las precauciones y efectivamente en días y en horas especialmente complejas como las que nos quedan, entre otras cosas porque la EMET nos acaba de denunciar, ya lo saben ustedes, un aumento significativo de las temperaturas, una nueva ola de calor que evidentemente va a dificultar las labores de extinción y también elevará los riesgos de incendios a lo largo y ancho de nuestro país.
1: O aviso de Pedro Sánchez, tendo em conta que a Espanha espera hoje o aumento da temperatura, isto apesar do Primeiro-Ministro espanhol estar otimista em relação ao combate aos incêndios em Madrid, Ávila e Toledo. No caso de Ávila, os operacionais portugueses que estão no terreno fazem por agora trabalho de vigilância depois do combate ao fogo, que deu resultados durante a noite. Esta manhã, ouvi pela TSF, o comandante David Lobato, que acompanha estes bombeiros portugueses no terreno, deu conta do trabalho que estavam a fazer.
4: A noite já foi uma noite mais tranquila, já estivemos só em ações de rescaldo e vigilância e hoje o dia que está planeado é estarmos em ações de vigilância e rescaldo na zona de Mijares. Vamos manter-se lá o dia todo, portanto, para impedir que haja algum tipo de reativação. Depende aqui daquilo que é o dia, daquilo que temos em termos de temperaturas, condições meteorológicas, mas se tudo correr normalmente como está planeado, é possível que façamos a retração da força e amanhã de manhã faremos a deslocação para Portugal. Mas ainda

0: sem confirmação. Na zona de Ávila, portanto, é aquilo que eu posso falar, neste momento não temos chama ativa. E se o tivermos resolvido amanhã com a entrada, com a ola de calor, não temos aqui já constrangimentos, porque temos o rescaldo devidamente feito. Agora, logicamente que o perímetro, estamos a falar de um perímetro muito, muito grande, e poderemos ter sempre aqui reativações, e portanto vamos manter aqui a vigilância, nós pelo menos até a final do dia de hoje.
1: É o trabalho dos bombeiros portugueses na região de Ávila, onde estão a travar este fogo, neste dia em que as temperaturas vão voltar a subir em Espanha. Em França também vem aí uma nova onda de calor e nesta altura está estabilizado o incêndio de Gironda na região de Bordeaux, longe ainda, no entanto, de estar dominado. Foi o aviso que deixou nas últimas horas o ministro francês do Interior. Para ajudar no combate ao fogo, Bruxelas enviou um reforço de meios, mais 9 aviões e 2 helicópteros. E esta manhã, no momento em que assumiu funções como novo selecionador de futebol de França, Zinedine Zidane, novo selecionador nos próximos 4 anos, ele não quis deixar de enviar uma mensagem à população de Gironda e também às autoridades que estão a combater este grande incêndio.
2: Moi, ce que je voulais commencer par faire, alors c'est pas un message, c'est un message de soutien, c'est à toutes les personnes, tous les pompiers.
3: Gostaria de começar com uma mensagem de apoio a todos os bombeiros e às muitas famílias que estão a passar por um momento difícil. Agradeço toda a confiança depositada em mim, quero agradecer ao Comitê Executivo com quem conversei esta manhã e também agradecer a toda a Federação Francesa de Futebol por todo o trabalho diário que fazem. Esta federação funciona bem e é por isso que temos uma boa equipa. Hoje realizo um sonho. Recebi propostas para assumir um clube durante 4 ou 5 anos e recusei todas as propostas para treinar a seleção francesa. Depois da minha experiência no Real Madrid, esta é a única coisa que quero fazer. Sabia disso desde criança, quando comecei nas categorias base. Passei por todas as etapas até chegar à seleção principal. Vou dar tudo de mim para que esta equipa continue a ganhar. É a única coisa que me motiva.
2: C'est de pouvoir travailler pour cette équipe de France et pour qu'elle continue à gagner.
1: Zinedine Zidane agradeceu também o trabalho que fez o ex-selecionador francês Didier Deschamps. No Japão, pelo menos 50 pessoas precisaram de ser assistidas nos hospitais depois do forte sismo de 7.1 na escala de Richter que atingiu o sudoeste do país. A primeira-ministra japonesa já veio dar conta de que por causa deste abalo houve edifícios que desabaram, estradas e pontes danificadas, falhas de energia e também incêndios em algumas áreas. O governo japonês ainda está por esta altura a avaliar a dimensão dos estragos. Depois deste forte tremor de terra, chegou a ser emitido um alerta de tsunami, mas foi entretanto levantado. Este abalo atingiu a zona de Kumamoto, a cidade na ilha de Kyushu, no sul do Japão. A Autoridade de Regulação Nuclear do Japão afirmou que não foram encontrados problemas nas 3 centrais nucleares próximas desta cidade.
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0: Bom dia, agora meio-dia e meia.
1: Continua por dominar o incêndio que começou ontem na zona do Rochoso e Monte Margarida, no concelho da Guarda. As chamas não dão tréguas e progridem em duas frentes ativas na zona da Rabaça e Cabreira, já no concelho de Almeida. O combate ao fogo está a mobilizar 7 meios aéreos, 397 operacionais, apoiados por 117 viaturas. Há instantes, Marco Lucas, segundo comandante sub-regional de Emergência e Proteção Civil das Beiras e Serra da Estrela, contou ao Altitude que a situação mais complicada vivia-se na zona da Rabaça, também no concelho da Guarda, porque o fogo lavrava em zonas de difícil acesso. Marco Lucas acrescentou que o aumento da intensidade do vento está a dificultar o trabalho dos operacionais no terreno. O fogo deflagrou ao princípio da tarde de segunda-feira na União de Freguesias de Rochoso e Monte Margarida, no limite do concelho da Guarda, com os municípios de Almeida e Sabugal. Segundo fonte do Comando Sub-Regional de Emergência e Proteção Civil das Beiras e Serra da Estrela, 5 bombeiros sofreram ferimentos ligeiros na noite de segunda-feira, enquanto combatiam as chamas. O Guarda Futebol Clube SAD tem um novo acionista, chama-se Jai Agarwal, e entra na Sociedade Anónima Desportiva com o objetivo de desenvolver projetos de formação na Índia e criar colaborações com clubes e entidades internacionais. No plano desportivo, o objetivo é reforçar o investimento na formação e criar condições para chegar à Liga 3, além de potenciar o desenvolvimento dos jogadores. Quanto à nova época, o Guarda FC vai jogar em casa no arranque do Campeonato de Portugal. A primeira jornada da Série 2 está marcada para 16 de agosto, com os guardenses a receber o Alpendurada no Estádio Municipal. A Câmara de Aguiar da Beira quer atrair e fixar médicos no concelho com um apoio de 350€ mensais. Esta e outras medidas constam do Regulamento Municipal de Atribuição de Incentivos à Fixação e Manutenção de Médicos no Concelho de Aguiar da Beira, que já está em vigor. A medida destina-se a melhorar o acesso à saúde da população de Aguiar da Beira e surge na sequência da requalificação do Centro de Saúde local, já em fase de conclusão. As festas da cidade da Guarda começaram ontem à noite com o concerto da Banda Sinfónica da PSP no Parque Urbano do Rio Diz. Até 2 de agosto há muita música em cartaz. Hoje o palco vai ser de Chico da Tina. Neste jornal vamos conhecer o motivo do sucesso deste minhoto irreverente, que sobe ao palco a partir das 10h30 da noite no Parque Urbano do Rio Diz.

0: Para esta terça-feira, dia 28 de julho, pode contar do interior do país com céu limpo ou pouco nublado e com nova subida das temperaturas. Máximas na Guarda de 33 graus, de 36 na Covilhã e também em Almeida e 37 em Celurico da Beira.
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0: Passamos agora para as notícias com a edição de Luís Martins.
1: Continua por dominar o incêndio que começou ontem na zona do Rochoso e Monte Margarida, no concelho da Guarda. As chamas não dão tréguas e progridem em duas frentes ativas na zona da Rabaça e Cabreira, já no concelho de Almeida. O combate ao fogo está a mobilizar 7 meios aéreos, 397 operacionais, apoiados por 117 viaturas. Há instantes, Marco Lucas, segundo comandante sub-regional de Emergência e Proteção Civil das Beiras e Serra da Estrela, contou ao Altitude que a situação mais complicada vivia-se na zona da Rabaça, também no concelho da Guarda, porque o fogo lavrava em zonas de difícil acesso. Marco Lucas acrescentou que o aumento da intensidade do vento está a dificultar o trabalho dos operacionais no terreno. O fogo deflagrou ao princípio da tarde de segunda-feira na União de Freguesias de Rochoso e Monte Margarida, no limite do concelho da Guarda, com os municípios de Almeida e Sabugal. Segundo fonte do Comando Sub-Regional de Emergência e Proteção Civil das Beiras e Serra da Estrela, 5 bombeiros sofreram ferimentos ligeiros na noite de segunda-feira, enquanto combatiam as chamas. Se no plano desportivo está praticamente tudo definido para a próxima época, no plano financeiro o Guarda Futebol Clube deu na semana passada mais um passo para consolidar a Sociedade Anónima Desportiva. Isto porque a SAD do Clube da Guarda conta a partir de agora com um novo acionista. Trata-se de Jai Agarwal, que vai assumir o cargo de vice-presidente executivo da SAD Guardense. Natural da Índia, o novo acionista chega à Guarda com um mestrado em Global Sports Marketing pela La Liga Business School, mas também, segundo o clube do Campeonato de Portugal, com uma visão internacional, conhecimento especializado e o objetivo de contribuir para o crescimento e desenvolvimento de novas parcerias estratégicas. Entre os objetivos desta entrada na estrutura acionista do Guarda FC SAD estão o desenvolvimento de projetos de formação na Índia e a criação de colaborações com clubes e entidades internacionais. Numa nota enviada ao Altitude, a SAD, cujo presidente continua a ser Gabriel Caldeira Alves, garante que o Guarda FC continuará a ser um clube da Guarda, para a Guarda e com a Guarda. Já do ponto de vista desportivo, a ambição é reforçar o investimento na formação, criar condições necessárias para alcançar a Liga 3, potenciar o desenvolvimento dos jogadores e contribuir para o crescimento do futebol na região. Quanto à nova época, o Guarda Futebol Clube vai jogar em casa no arranque do Campeonato de Portugal. A primeira jornada da Série 2 está marcada para 16 de agosto, com os guardenses a receber o Alpendurada no Estádio Municipal. A Câmara de Aguiar da Beira quer atrair e fixar médicos no concelho com um apoio de 350€ mensais. Esta e outras medidas constam do Regulamento Municipal de Atribuição de Incentivos à Fixação e Manutenção de Médicos no concelho de Aguiar da Beira, que já está em vigor. O Presidente da Câmara, Virgílio Cunha, adianta as ajudas com as quais a autarquia pretende atrair médicos para trabalhar no Centro de Saúde da Vila de Aguiar da Beira.
2: Foi discutido entre várias pessoas, inclusive também com os médicos, e os 350€ em numerário é precisamente aquilo que nós consideramos uma renda média no concelho de Aguiar da Beira. Depois temos mais alguma coisa que cedemos, que é a utilização gratuita dos nossos equipamentos, dos equipamentos municipais, nomeadamente as piscinas municipais, é também a ida aos espetáculos, portanto, digamos que há aqui depois mais algumas pequenas ajudas que, no fundo, depois tudo conta.
1: Segundo o autarca independente, eleito pelo PS, a medida destina-se a melhorar o acesso à saúde da população de Aguiar da Beira e, na sequência, da requalificação do Centro de Saúde Local, que já está em fase de conclusão.
2: Uma das nossas prioridades já no anterior mandato foi precisamente melhorar as condições de acesso à saúde para a nossa população. E, nesse sentido, apresentámos ao PRR um projeto para recuperação e requalificação do Centro de Saúde, obra que praticamente está concluída já neste momento, e, tendo as obras concluídas e remodeladas, pensámos em também criar alguma coisa que ajudasse a fixar e a manter os clínicos no nosso concelho, para precisamente prosseguir aquele objetivo de prestar um bom serviço na área da saúde aos utentes.
1: Virgílio Cunha, presidente da Câmara da Aguiar da Beira, admite que neste momento não há falta de médicos no Centro de Saúde da Vila, mas mais vale prevenir do que remediar.
2: Temos, a tempo inteiro, 4 médicos e um que presta serviço ocasional, isto é, nas vagas dos outros, nomeadamente aos fins de semana, inclusive um médico que se reformou, mas que o Ministério autoriza que preste serviço mediante um contrato específico. Portanto, nesse sentido, é testando os serviços, mas esta ajuda é precisamente para levar aqueles tenham condições de se fixar aqui e permaneçam no território. Por isso, nós, embora estejamos neste momento, estamos servidos, mas queremos mais garantia nisso, de que esses médicos, esses clínicos, permanecerão a prestar serviço no Centro de Saúde de Aguiar da Beira.
1: 350 euros e outras regalias é o que vai dar a Câmara de Aguiar da Beira aos médicos que queiram ir trabalhar para o Centro de Saúde local. As candidaturas já estão a decorrer no âmbito do novo regulamento de atribuição de incentivos à fixação de médicos. As festas da Cidade da Guarda começaram ontem à noite com o concerto da Banda Sinfónica da PSP no Parque Urbano do Rio Diz. Até 2 de agosto há muita música em cartaz. Hoje o palco vai ser de Chico da Tina, um verdadeiro furacão minhoto cuja música irreverente faz as delícias de uma vasta legião de fãs. Diana Rodrigues conta-nos quem é Chico da Tina.
3: Chico da Tina é o nome artístico de Francisco Lima. Nasceu em Viana do Castelo e é hoje um dos artistas mais irreverentes da música portuguesa. Tornou-se conhecido por misturar trap, hip-hop e pop com a música tradicional minhota, recorrendo à concertina, ao humor e aos regionalismos. O sucesso começou em 2019 com o EP Trapalhadas e o álbum Minho Trap Star, que incluíram temas como Ponto Fino. Desde então, tem atuado nos principais festivais portugueses e conquistado uma forte presença nas plataformas de streaming. Em 2026, lançou o álbum Sou Grande no Amor, onde apresenta uma nova sonoridade inspirada no chamado Lusoforró, onde cruza ritmos brasileiros com a tradição musical do Minho. Chico da Tina continua a reinventar-se e a afirmar-se como um dos artistas mais originais da nova geração da música portuguesa.

0: A música e a irreverência do Chico da Tina, hoje, a partir das 10h30 da noite, nas festas da cidade da Guarda, no Parque Urbano do Rio Diz.
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0: boas horas.
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0: 3 horas e avançamos para a Síntese Informativa com Luís Martins.
1: O Guarda Futebol Clube SAD tem um novo acionista, chama-se Jai Agarwal, e entra na Sociedade Anónima Desportiva com o objetivo de desenvolver projetos de formação na Índia e criar colaborações com clubes e entidades internacionais. No plano desportivo, o objetivo é reforçar o investimento na formação e criar condições para chegar à Liga 3, além de potenciar o desenvolvimento dos jogadores. Quanto à nova época, o Guarda FC vai jogar em casa no arranque do Campeonato de Portugal. A primeira jornada da Série 2 está marcada para 16 de agosto, com os guardenses a receber o Alpendurada no Estádio Municipal. A Câmara de Aguiar da Beira quer atrair e fixar médicos no concelho com um apoio de 350 euros mensais. Esta e outras medidas constam do Regulamento Municipal de Atribuição de Incentivos à Fixação e Manutenção de Médicos no Concelho de Aguiar da Beira, que já está em vigor. A medida destina-se a melhorar o acesso à saúde da população de Aguiar da Beira e surge na sequência da requalificação do Centro de Saúde local, já em fase de conclusão. As festas da cidade da Guarda começaram ontem à noite com o concerto da Banda Sinfónica da PSP no Parque Urbano do Rio Diz. Até 2 de agosto, há muita música em cartaz. Hoje o palco vai ser de Chico da Tina. Neste jornal vamos conhecer o motivo do sucesso deste minhoto irreverente, que sobe ao palco a partir das 10h30 da noite no Parque Urbano do Rio Diz.

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5: Quatro horas.
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0: Boa tarde, são agora 5 horas.
1: Há mais de 470 operacionais apoiados por 140 veículos terrestres e 9 meios aéreos a combater as chamas no fogo que começou no Rochoso, no Conselho da Guarda, mas que agora já se alastrou aos concelhos de Almeida, Sabugal e Pinhel. O Presidente da Câmara da Guarda está preocupado com o alastrar das chamas e diz mesmo que o incêndio está longe de estar controlado. Também António Machado, autarca de Almeida, está a acompanhar a evolução das chamas, estando em cima da mesa a opção de ativar o plano de contingência. O Guarda Futebol Clube SAD tem um novo acionista, chama-se Jai Agarwal, e entra na Sociedade Anónima Desportiva com o objetivo de desenvolver projetos de formação na Índia e criar colaborações com clubes e entidades internacionais. No plano desportivo, o objetivo é reforçar o investimento na formação e criar condições para chegar à Liga 3, além de potenciar o desenvolvimento dos jogadores. Quanto à nova época, o Guarda FC vai jogar em casa no arranque do Campeonato de Portugal. A primeira jornada da Série 2 está marcada para 16 de agosto, com os guardenses a receber o Alpendurada no Estádio Municipal. A Câmara de Aguiar da Beira quer atrair e fixar médicos no concelho com um apoio de 350 euros mensais. Esta e outras medidas constam do Regulamento Municipal de Atribuição de Incentivos à Fixação e Manutenção de Médicos no Conselho de Aguiar da Beira, que já está em vigor. A medida destina-se a melhorar o acesso à saúde da população de Aguiar da Beira e surge na sequência da requalificação do Centro de Saúde local, já em fase de conclusão. As festas da Cidade da Guarda começaram ontem à noite com o concerto da Banda Sinfónica da PSP no Parque Urbano do Rio Diz. Até 2 de agosto há muita música em cartaz. Hoje o palco vai ser de Chique da Tina. Neste jornal vamos conhecer o motivo do sucesso deste minhoto irreverente, que sobe ao palco a partir das 10h30 da noite no Parque Urbano do Rio Diz.

0: Para amanhã, quarta-feira, dia 29 de julho, pode contar no interior do país com céu limpo ou pouco nublado e também com ligeira descida das temperaturas. Máximas na Guarda de 31 graus, de 32 em Fornos de Algodres, 34 na Covilhã e 37 em Figueira de Castelo Rodrigo.
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0: Passamos agora para as notícias com a edição de Luís Martins.
5: Há mais de 470 operacionais apoiados por 140 veículos terrestres e 9 meios aéreos a combater as chamas no fogo que começou no Rochoso, no Conselho da Guarda, mas que agora já se alastrou aos concelhos de Almeida, Sabugal e Pinhel. O presidente da Câmara da Guarda está preocupado com o alastrar das chamas e diz mesmo que o incêndio está longe de estar controlado.
6: O fogo neste momento caminha para a aldeia da Castanheira, mas também não está ainda circunscrito a possibilidade de poder avançar para as aldeias da encosta frontal para Almeida, nem para o concelho de Pinhel inclusive. Eu não percebo como é que há tantos meios no local, como é que houve uma noite inteira. Eu sei bem o território que nós estamos a falar, um território íngreme, inóspito, uma encosta com muito mato e com pedra, mas é precisamente durante a noite onde se tenta fazer esse trabalho. Mas o que é facto é que até esta hora continua o incêndio a lavrar de uma forma incontrolável e naturalmente estou francamente preocupado. E no caso concreto, por exemplo, das companhias de ataque estendido, da WEPS, por exemplo, só à hora da força conseguiram chegar a essas companhias. Não entendo o que é que está a passar, não entendo o que é que está a acontecer, mas estou francamente preocupado com o evoluir da situação, porque não há forma de controlar um incêndio. E eu estou em contato diretamente com a tutela governamental sobre os processos, já manifestei essa minha preocupação, porque já estava a morar há tempo de mais um incêndio ali naquela zona. Eu percebo tudo que é uma zona incontrolável, mas por isso é que há uma noite e centenas de pessoas que estão naquele fogo e não sei quantos meios aéreos e mais de 100 viaturas, mas o fogo continua a lavrar. E neste momento não há assim tantos fogos no país e as ordens que eu sei que o governo emana é que quando há poucos focos, é atacar ao máximo os focos existentes, que é para acabar com eles no mais curto espaço de tempo.
5: Também António Machado, autarca de Almeida, está a acompanhar a evolução das chamas, estando em cima da mesa a opção de ativar o plano de contingência.
7: Dias ontem até correu bastante bem, havia previsão de um fogo poder ser praticamente controlado, mas nas primeiras horas houve aqui várias frentes que acabaram por alargar e tem aqui uma situação um pouco grave, mas que os meios que estão no terreno está-se a tentar que combater da melhor forma possível. Os meios não chegam para todo o perímetro, mas todas as situações de risco estão a ser tratadas para fazermos prevenção das populações. Estamos a fazer algumas evacuações preventivas em casos muito específicos e devido à natureza dessa população. De resto, não é de nenhuma aldeia, é de uma instituição que nós estamos a fazer uma retirada para haver tranquilidade durante estes dias.
5: Pela hora de almoço, as chamas obrigaram ao fecho da A25 e da Estrada Nacional 16. Como alternativa, os condutores que pretendam seguir para a fronteira de Vilar Formoso ou vice-versa, devem seguir pela Estrada Nacional 221 em direção a Pinhel, Figueira Castelo Rodrigo e Almeida. No caso da Estrada Nacional 16, que está cortada entre o cruzamento de Amoreira, no concelho de Almeida, e Pinzio, no concelho de Pinhel, a alternativa é a estrada que liga a Parada, ao Rochoso e à Guarda. Se no plano desportivo está praticamente tudo definido para a próxima época, no plano financeiro o Guarda Futebol Clube deu na semana passada mais um passo para consolidar a Sociedade Anónima Desportiva. Isto porque a SAD do Clube da Guarda conta a partir de agora com um novo acionista. Trata-se de Jai Agarwal, que vai assumir o cargo de vice-presidente executivo da SAD Guardense. Natural da Índia, o novo acionista chega à Guarda com um mestrado em Global Sports Marketing pela La Liga Business School, mas também, segundo o clube do Campeonato de Portugal, com uma visão internacional, conhecimento especializado e o objetivo de contribuir para o crescimento e desenvolvimento de novas parcerias estratégicas. Entre os objetivos desta entrada na estrutura acionista do Guarda FC SAD estão o desenvolvimento de projetos de formação na Índia e a criação de colaborações com clubes e entidades internacionais. Numa nota enviada ao Altitude, a SAD, cujo presidente continua a ser Gabriel Caldeira Alves, garante que o Guarda FC continuará a ser um clube da Guarda, para a Guarda e com a Guarda. Já do ponto de vista desportivo, a ambição é reforçar o investimento na formação, criar condições necessárias para alcançar a Liga 3, potenciar o desenvolvimento dos jogadores e contribuir para o crescimento do futebol na região. Quanto à nova época, o Guarda Futebol Clube vai jogar em casa no arranque do Campeonato de Portugal. A primeira jornada da Série 2 está marcada para 16 de agosto, com os guardenses a receber o Alpendurada no Estádio Municipal. A Câmara de Aguiar da Beira quer atrair e fixar médicos no concelho com um apoio de 350€ mensais. Esta e outras medidas constam do Regulamento Municipal de Atribuição de Incentivos à Fixação e Manutenção de Médicos no concelho de Aguiar da Beira, que já está em vigor. O Presidente da Câmara, Virgílio Cunha, adianta as ajudas com as quais a autarquia pretende atrair médicos para trabalhar no Centro de Saúde da Vila de Aguiar da Beira.
8: Foi discutido entre várias pessoas, inclusive também com os médicos, e os 350€ em numerário é precisamente aquilo que nós consideramos uma renda média no concelho de Aguiar da Beira. Depois temos mais alguma coisa que cedemos, que é a utilização gratuita dos nossos equipamentos, dos equipamentos municipais, nomeadamente as piscinas municipais, é também a ida aos espetáculos, portanto, digamos que há aqui depois mais algumas pequenas ajudas que, no fundo, depois tudo conta.
5: Segundo o autarca independente, eleito pelo PS, a medida destina-se a melhorar o acesso à saúde da população de Aguiar da Beira e na sequência da requalificação do Centro de Saúde local, que já está em fase de conclusão.
8: Uma das nossas prioridades já no anterior mandato foi precisamente melhorar as condições de acesso à saúde para a nossa população. E nesse sentido, apresentámos ao PRR um projeto para recuperação e requalificação do Centro de Saúde, obra que praticamente está concluída já neste momento, e tendo as obras concluídas e remodeladas, pensámos em também criar alguma coisa que ajudasse a fixar e a manter os clínicos no nosso concelho, para precisamente prosseguir aquele objetivo de prestar um bom serviço na área da saúde aos utentes.
5: Virgílio Cunha, presidente da Câmara da Guiar da Beira, admite que neste momento não há falta de médicos no centro de saúde da vila, mas mais vale prevenir do que remediar.
8: Temos a tempo inteiro 4 médicos e um que presta serviço ocasional, isto é, nas vagas dos outros, nomeadamente aos fins de semana, inclusive um médico que se reformou, mas que o Ministério autoriza que preste serviço mediante um contrato específico. Portanto, nesse sentido, até estamos servidos, mas esta ajuda é precisamente para levar aqueles tenham condições de se fixar aqui e permaneçam no território. Por isso,

0: de Saúde Local. As candidaturas já estão a decorrer no âmbito do novo regulamento de atribuição de incentivos à fixação de médicos. As festas da Cidade da Guarda começaram ontem à noite com o concerto da Banda Sinfónica da PSP no Parque Urbano do Rio Diz. Até 2 de agosto há muita música em cartaz. Hoje o palco vai ser de Chico da Tina, um verdadeiro furacão minhoto cuja música irreverente faz as delícias de uma vasta legião de fãs. Diana Rodrigues conta-nos quem é Chico da Tina.
1: Chico da Tina é o nome artístico de Francisco Lima. Nasceu em Viana do Castelo e é hoje um dos artistas mais irreverentes da música portuguesa. Tornou-se conhecido por misturar trap, hip-hop e pop com a música tradicional minhota, recorrendo à concertina, ao humor e aos regionalismos. O sucesso começou em 2019 com o EP Trapalhadas e o álbum Minho Trap Star, que incluíram temas como Ponto Fino. Desde então, tem atuado nos principais festivais portugueses e conquistado uma forte presença nas plataformas de streaming. Em 2026, lançou o álbum Sou Grande no Amor, onde apresenta uma nova sonoridade inspirada no chamado Lusoforró, onde cruza ritmos brasileiros com a tradição musical do Minho. Chico da Tina continua a reinventar-se e a afirmar-se como um dos artistas mais originais da nova geração da música portuguesa.

0: A música e a irreverência do Chico da Tina, hoje, a partir das 10h30 da noite, nas festas da cidade da Guarda, no Parque Urbano do Rio Diz.
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3: Avançamos agora para o Noticiário das 7 com a edição de Luís Martins.
4: Há mais de 470 operacionais apoiados por 140 veículos terrestres e 9 meios aéreos a combater as chamas no fogo que começou no rochoso do Conselho da Guarda, mas que agora já se alastrou aos concelhos de Almeida, Sabugal e Pinhel. O presidente da Câmara da Guarda está preocupado com o alastrar das chamas e diz mesmo que o incêndio está longe de estar controlado.
5: O fogo neste momento caminha para a aldeia da Castanheira, mas também não está ainda circunscrito a possibilidade de poder avançar para as aldeias da encosta frontal para Almeida, nem para o Conselho de Pinhel, inclusive. Eu não percebo como é que há tantos meios no local, como é que houve uma noite inteira. Eu sei bem o território que nós estamos a falar, um território íngreme, inóspito, uma encosta com muito mato e com pedra, mas é precisamente durante a noite onde se tenta fazer esse trabalho. Mas o que é facto é que até esta hora continua o incêndio a lavar de uma forma incontrolável, e naturalmente estou francamente preocupado. E no caso concreto, por exemplo, das companhias de ataque estendido, da WEPS, por exemplo, só à hora da almoço conseguiram chegar essas companhias. Não entendo o que é que está a passar, não entendo o que é que está a acontecer, mas estou francamente preocupado com o evoluir da situação, porque não há forma de controlar um incêndio. E eu estou em contato diretamente com a tutela governamental sobre os processos, já manifestei essa minha preocupação, porque já estava a morar há tempo de mais um incêndio ali naquela zona. Eu percebo tudo que é uma zona incontrolável, mas por isso é que há uma noite e centenas de pessoas que estão naquele fogo e não sei quantos meios aéreos e mais de 100 viaturas, mas o fogo continua a lavrar. E neste momento não há assim tantos fogos no país, e as ordens que eu sei que o governo emana é que, quando há poucos fogos, é atacar ao máximo os fogos existentes, que é para acabar com eles no mais curto espaço de tempo.
4: Também António Machado, autarca de Almeida, está a acompanhar a evolução das chamas, estando em cima da mesa a opção de ativar o plano de contingência.
6: Dias ontem até correu bastante bem, havia previsão de um fogo poder ser praticamente controlado, mas nas primeiras horas houve aqui várias frentes que acabaram por alargar, e tem aqui uma situação um pouco grave, mas que os meios que estão no terreno está-se a tentar que combater da melhor forma possível. Os meios não chegam para todo o perímetro, mas todas as situações de risco estão a ser tratadas para fazermos prevenção das populações. Estamos a fazer algumas evacuações preventivas em casos muito específicos e devido à natureza dessa população. De resto, não é de nenhuma aldeia, é de uma instituição que nós estamos a fazer uma retirada para haver tranquilidade durante estes dias.
4: Pela hora de almoço, as chamas obrigaram o fecho da A25 e da Estrada Nacional 16. Como alternativa, os condutores que pretendam seguir para a fronteira de Vilar Formoso ou vice-versa devem seguir pela Estrada Nacional 221 em direção a Pinhel, Figueira Castelo Rodrigo e Almeida. No caso da Estrada Nacional 16, que está cortada entre o cruzamento de Amoreira, no concelho de Almeida, e Pinzio, no concelho de Pinhel, a alternativa é a estrada que liga a Parada, ao Rochoso e à Guarda. Se no plano desportivo está praticamente tudo definido para a próxima época, no plano financeiro, o Guarda Futebol Clube deu, na semana passada, mais um passo para consolidar a Sociedade Anónima Desportiva. Isto porque a SAD do Clube da Guarda conta, a partir de agora, com um novo acionista. Trata-se de Jai Agarwal, que vai assumir o cargo de vice-presidente executivo da SAD Guardense. Natural da Índia, o novo acionista chega à Guarda com um mestrado em Global Sports Marketing pela La Liga Business School, mas também, segundo o clube do Campeonato de Portugal, com uma visão internacional, conhecimento especializado e o objetivo de contribuir para o crescimento e desenvolvimento de novas parcerias estratégicas. Entre os objetivos desta entrada na estrutura acionista do Guarda FC-SAD estão o desenvolvimento de projetos de formação na Índia e a criação de colaborações com clubes e entidades internacionais. Numa nota enviada ao Altitude, a SAD, cujo presidente continua a ser Gabriel Caldeira Alves, garante que o Guarda FC continuará a ser um clube da Guarda, para a Guarda e com a Guarda. Já do ponto de vista desportivo, a ambição é reforçar o investimento na formação, criar condições necessárias para alcançar a Liga 3, potenciar o desenvolvimento dos jogadores e contribuir para o crescimento do futebol na região. Quanto à nova época, o Guarda Futebol Clube vai jogar em casa no arranque do Campeonato de Portugal. A primeira jornada da Série 2 está marcada para 16 de agosto, com os guardenses a receber o Alpendurada no Estádio Municipal. A Câmara de Aguiar da Beira quer atrair e fixar médicos no concelho com um apoio de 350€ mensais. Esta e outras medidas constam do Regulamento Municipal de Atribuição de Incentivos à Fixação e Manutenção de Médicos no Concelho de Aguiar da Beira, que já está em vigor. O Presidente da Câmara, Virgílio Cunha, adianta as ajudas com as quais a autarquia pretende atrair médicos para trabalhar no Centro de Saúde da Vila de Aguiar da Beira.
0: Foi discutido entre várias pessoas, inclusive também com os médicos, e os 350€ em numerário é precisamente aquilo que nós consideramos uma renda média no Concelho da Guiar da Beira. Depois temos mais alguma coisa que cedemos, que é a utilização gratuita dos nossos equipamentos, dos equipamentos municipais, nomeadamente as piscinas municipais, é também a ida aos espetáculos, portanto, digamos que há aqui depois mais algumas pequenas ajudas que, no fundo, depois tudo conta.
4: Segundo o autarca independente, eleito pelo PS, a medida destina-se a melhorar o acesso à saúde da população de Aguiar da Beira e, na sequência, da requalificação do Centro de Saúde local, que já está em fase de conclusão.
0: Uma das nossas prioridades já no anterior mandato foi precisamente melhorar as condições de acesso à saúde para a nossa população. E, nesse sentido, apresentámos ao PRR um projeto para recuperação e requalificação do Centro de Saúde, obra que praticamente está concluída já neste momento, e, tendo as obras concluídas e remodeladas, pensámos em também criar alguma coisa que ajudasse a fixar e a manter os clínicos no nosso concelho, para precisamente prosseguir aquele objetivo de prestar um bom serviço na área da saúde aos utentes.
4: Virgílio Cunha, presidente da Câmara da Aguiar da Beira, admite que neste momento não há falta de médicos no Centro de Saúde da Vila, mas mais vale prevenir do que remediar.
0: Temos, a tempo inteiro, 4 médicos e um que presta serviço ocasional, isto é, nas vagas dos outros, nomeadamente aos fins de semana, inclusive um médico que se reformou, mas que o Ministério autoriza que preste serviço mediante um contrato específico. Portanto, nesse sentido, até temos serviços, mas esta ajuda é precisamente para levar aqueles tenham condições de se fixar aqui e permaneçam no território. Por isso, nós, embora estejamos neste momento, estamos servidos, mas queremos mais garantia nisso, de que esses médicos, esses clínicos, permanecerão a prestar serviço no Centro de Saúde de Aguiar da Beira.
4: 350€ e outras regalias é o que vai dar a Câmara de Aguiar da Beira aos médicos que queiram ir trabalhar para o Centro de Saúde local. As candidaturas já estão a decorrer no âmbito do novo Regulamento de Atribuição de Incentivos à Fixação de Médicos. As festas da Cidade da Guarda começaram ontem à noite com o concerto da Banda Sinfónica da PSP no Parque Urbano do Rio Diz. Até 2 de agosto há muita música em cartaz. Hoje o palco vai ser de Chico da Tina, um verdadeiro furacão minhoto cuja música irreverente faz as delícias de uma vasta legião de fãs. Diana Rodrigues conta-nos quem é Chico da Tina.
7: Chico da Tina é o nome artístico de Francisco Lima. Nasceu em Viana do Castelo e é hoje um dos artistas mais irreverentes da música portuguesa. Tornou-se conhecido por misturar trap, hip-hop e pop com a música tradicional minhota, recorrendo à concertina, ao humor e aos regionalismos. O sucesso começou em 2019 com o EP Trapalhadas e o álbum Minho Trap Star, que incluíram temas como Ponto Fino. Desde então, tem atuado nos principais festivais portugueses e conquistado uma forte presença nas plataformas de streaming. Em 2026, lançou o álbum Sou Grande no Amor, onde apresenta uma nova sonoridade inspirada no chamado Lusoforró, onde cruza ritmos brasileiros com a tradição musical do Minho. Chico da Tina continua a reinventar-se e a afirmar-se como um dos artistas mais originais da nova geração da música portuguesa.

0: A música e a irreverência da Chico da Tina, hoje, a partir das 10h30 da noite, nas festas da cidade da Guarda, no Parque Urbano do Rio Diz.
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0: 8 horas.
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